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5: Boa noite. São 2 horas.
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5: Boa noite, são 3 horas.
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0: Boa noite. São 4 horas. 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
7: 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Boa noite, são 5 horas.
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3: 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Bom dia, são 6 horas. 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
8: Bom dia, são 7 horas.
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Bom dia, são 8 horas. 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
8: Bom dia, são 9 horas. 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
9: Bom dia, são 9 horas. Fique já a seguir com o TLA Informação para as notícias locais e regionais. O Comando Territorial de Beja divulgou o balanço da atividade operacional realizada entre 22 e 28 de junho no distrito de Beja. Durante este período foram efetuadas 13 detenções. Entre elas destacam-se 8 por condução sob o efeito de álcool, 3 por condução sem habilitação legal, 1 por permanência ilegal em território nacional e 1 por resistência e coação sobre funcionário. No âmbito das apreensões, foram apreendidas 6 doses de AX, uma viatura e um telemóvel. Na fiscalização rodoviária foram detectadas 191 infrações. As mais frequentes dizem respeito à falta de inspeção periódica obrigatória, com 26 casos, infrações relacionadas com a iluminação e sinalização, com 22 casos, e infrações relativas a tacógrafos, com 19. Foram ainda registadas 11 infrações por excesso de álcool e 9 por excesso de velocidade. Quanto à sinistralidade rodoviária, foram registados 47 acidentes, dos quais resultaram 0 mortes, 5 feridos graves e 18 feridos leves. Na fiscalização geral foram detectadas 6 infrações, sendo 3 no âmbito da Polícia Geral e 3 relacionadas com a proteção da natureza e do ambiente. A Central de Compras da Comunidade Intermunicipal do Baixo Alentejo atingiu a marca das 200 adjudicações, reforçando a sua atividade na contratação pública agregada. De acordo com os dados divulgados pela Comunidade Intermunicipal do Baixo Alentejo, já foram adjudicados contratos no valor de 40,7 milhões de euros, com uma poupança de 3,4 milhões de euros para as entidades aderentes. A plataforma reúne atualmente 237 fornecedores registados e presta apoio a 37 entidades. Em janeiro de 2026, a Central de Compras registava 182 adjudicações e 38,7 milhões de euros em contratos celebrados. Desde então, os indicadores continuaram a crescer até aos atuais 200 procedimentos adjudicados. Entre os acordos mais recentes estão os concursos para o fornecimento de combustíveis rodoviários, gás, veículos elétricos para transporte de passageiros e materiais destinados a obras públicas. Segundo a Comunidade Intermunicipal do Baixo Alentejo, este crescimento acompanha o aumento da adesão de entidades públicas de várias regiões e contribui para reduzir custos, simplificar procedimentos e melhorar a gestão dos recursos públicos. A Petrogal e a Câmara Municipal de Sines renovaram o protocolo de apoio ao movimento associativo e às instituições do concelho. O acordo dá continuidade ao protocolo celebrado em 2023 e define os apoios para 2026, no valor total de 230 mil euros, distribuídos por 24 entidades. Segundo a Petrogal, o objetivo é apoiar projetos nas áreas social, ambiental, educativa, científica e cultural, contribuindo para o desenvolvimento da comunidade de Sines. Durante a cerimónia, o presidente da Câmara Municipal de Sines, Álvaro Beijinha, destacou a importância do movimento associativo e do apoio das empresas ao desenvolvimento do concelho. Já a diretora da refinação da Galp Energia, Cristina Cachola, sublinhou a importância da unidade para a economia nacional, regional e local, referindo que a colaboração com a comunidade faz parte da estratégia da empresa. A Junta de Freguesia de Aljustrel informa que, nas últimas semanas, realizou um conjunto de trabalhos de manutenção em vários pontos da freguesia. As intervenções incluíram a recolha de resíduos, limpeza urbana, manutenção e tratamento de espaços verdes, limpeza de infraestruturas e sarjetas, pintura de espaços públicos e pequenas reparações. A autarquia de Aljustrel refere que a freguesia tem uma área alargada e que os trabalhos continuam a decorrer com prioridade para situações consideradas mais urgentes. Nas próximas semanas, está previsto o reforço das ações de embelezamento dos espaços verdes e a aplicação de massas frias em ruas e estradas que necessitam de intervenção. O Conselho de Almodóvar conta, a partir de hoje, com um novo Centro de Coordenação Operacional Municipal de Proteção Civil. A inauguração, inicialmente prevista para o dia 1 de julho, foi antecipada para hoje, dia 30 de junho, devido a um compromisso oficial do Secretário de Estado da Proteção Civil, Rui Rocha. A cerimónia conta também com a presença do Presidente da Câmara Municipal de Almodóvar, José Tadeu de Freitas. O novo centro está instalado no quartel dos Bombeiros Voluntários de Almodóvar e tem como objetivo reforçar a coordenação e a capacidade de resposta do concelho em situações de emergência. O espaço dispõe de sistemas de comunicação e energia de reserva, incluindo gerador, ligações por satélite, videovigilância e tecnologia de apoio à detecção de incêndios. O centro reunirá várias entidades responsáveis pela proteção civil, entre elas o município, os bombeiros, a Guarda Nacional Republicana e a empresa distribuidora de eletricidade, os serviços de água e a segurança social. O município passa ainda a dispor de uma unidade móvel equipada com comunicações por satélite para apoio às operações em qualquer ponto do concelho. Amanhã, dia 1 de julho, realiza-se um programa de atividades aberto à população, com ações de formação em suporte básico de vida, uma tertúlia sobre incêndios rurais e iniciativas dirigidas aos mais jovens. O Instituto Politécnico de Beja obteve a acreditação institucional da Agência de Avaliação e Acreditação do Ensino Superior, válida por 6 anos. De acordo com o Instituto, a Comissão de Avaliação Externa concluiu que foram cumpridas todas as condições e recomendações definidas na avaliação institucional, atribuindo a acreditação sem qualquer condicionamento. O resultado reconhece o trabalho desenvolvido nas áreas do ensino, da investigação, da inovação e da cooperação internacional, reforçando a confiança no projeto institucional do Politécnico de Beja. A acreditação tem validade de 6 anos. O prazo para a limpeza de terrenos e gestão de combustível em Ourique termina no final do dia de hoje. As autoridades recordam que a limpeza dos terrenos é fundamental para a proteção de pessoas, bens e da natureza, ajudando na prevenção de incêndios rurais. Mantêm-se obrigatórias as faixas de limpeza de 50 metros em redor das habitações e de 100 metros junto aos aglomerados populacionais. A população é também alertada para a importância da prevenção e da adoção de medidas de segurança antes do período de maior risco de incêndio. A Câmara Municipal de Aljustrel vai promover, entre amanhã e dia 28 de agosto, mais uma edição do programa Férias Top. As inscrições já se encontram abertas. A iniciativa destina-se a crianças residentes no concelho, com idades entre os 3 e os 12 anos, e pretende apoiar as famílias durante a pausa letiva de verão, através da realização de atividades de ocupação dos tempos livres. O programa será acompanhado por técnicos do município e inclui diversas atividades que vão decorrer em vários espaços municipais. As inscrições devem ser feitas preferencialmente através dos serviços digitais do município de Aljustrel. Em alternativa, podem também ser efetuadas no Balcão Único da Câmara Municipal. Mais de 80 jovens do concelho de Odmira participam na edição de 2026 do programa Mestre ao Jovem, uma iniciativa que promove o voluntariado durante as férias de verão. Com idades entre os 13 e os 20 anos, os participantes iniciaram as atividades no dia 26 de junho. As ações decorrem durante os meses de julho e agosto em várias localidades do concelho. Ao longo do verão, os jovens vão colaborar no Centro de Recolha Oficial de Odmira, na manutenção de espaços verdes, em atividades de tempos livres e em iniciativas de caráter social promovidas por juntas de freguesias e outras entidades parceiras. O programa é promovido pelo município de Odmira em parceria com juntas de freguesia e instituições locais, com o objetivo de incentivar a participação dos jovens na comunidade e promover valores como a cidadania, a responsabilidade e a solidariedade. A iniciativa integra o Programa Municipal de Juventude Odmira Acredita em Ti, dedicado à valorização e ao envolvimento dos jovens na vida do concelho. O TLA Informação regressa às 12 horas para as notícias locais e da região, comigo, Maria Serafim. 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
6: Bom dia, são 10 horas.
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7: Bom dia, são 11 horas.
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6: Boa tarde. São 12 horas. 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
9: Boa tarde. São 12 horas. Passamos agora ao segundo bloco informativo do dia, com as notícias locais e regionais. O Comando Territorial de Beja divulgou o balanço da atividade operacional realizada entre 22 e 28 de junho no distrito de Beja. Durante este período foram efetuadas 13 detenções. Entre elas destacam-se 8 por condução sob o efeito de álcool, 3 por condução sem habilitação legal, 1 por permanência ilegal em território nacional e 1 por resistência e coação sobre funcionário. No âmbito das apreensões foram apreendidas 6 doses de AX, uma viatura e um telemóvel. Na fiscalização rodoviária foram detectadas 191 infrações. As mais frequentes dizem respeito à falta de inspeção periódica obrigatória, com 26 casos, infrações relacionadas com a iluminação e sinalização, com 22 casos, e infrações relativas a tacógrafos, com 19. Foram ainda registadas 11 infrações por excesso de álcool e 9 por excesso de velocidade. Quanto à sinistralidade rodoviária, foram registados 47 acidentes, dos quais resultaram 8 mortos, 5 feridos graves e 18 feridos leves. Na fiscalização geral foram detectadas 6 infrações, 103 no âmbito da Polícia Geral e 3 relacionadas com a proteção da natureza e do ambiente. A Assembleia Municipal de Alvito reuniu-se pelas 20h45 para a realização da terceira sessão ordinária em Alvito. Da ordem de trabalhos fazem parte a apreciação do acordo de delegação de competências entre a Câmara Municipal de Alvito e o Agrupamento de Escolas de Alvito, a alteração ao mapa de pessoal de 2026 e a manutenção pelo município de parte do conjunto de competências atualmente exercidas. Os eleitos vão ainda analisar as propostas de transferência de competências para a Junta de Freguesia de Vila Nova da Baronia e para a Junta de Freguesia de Alvito. A sessão termina com a apreciação e aprovação da ata em minuta. Foi assinado o protocolo de cedência das instalações do Centro de Dia de Figueira dos Cavaleiros entre a Junta de Freguesia e a Santa Casa da Misericórdia de Ferreira do Alentejo. O acordo permite o funcionamento do Centro Sénior, a Escolinha, destinado à população sénior da freguesia. De acordo com o comunicado, o espaço passa a acolher atividades de convívio e participação, com o objetivo de promover o envelhecimento ativo e contribuir para a melhoria da qualidade de vida dos seus utilizadores. A localidade de Selmes recebe no dia 7 de julho, pelas 18 horas, o colóquio Sustentabilidade do Azeite do Alentejo, integrado na primeira semana do empreendedorismo, que decorre entre 3 e 10 de julho no Conselho de Vidigueira. A iniciativa é promovida pelo município de Vidigueira, em parceria com as juntas de freguesia, e pretende promover o empreendedorismo, valorizando a economia, a cultura e a identidade do território. O colóquio realiza-se no Lagar da Casa Relvas e reúne vários especialistas ligados ao setor do azeite. O programa inclui intervenções de João Miguel Pereira, Gonçalo Moreira, António Relvas e Felipe Cameirinha. A sessão conta ainda com a atuação do grupo coral Os Vindimadores de Vidigueira e uma prova de produtos regionais. A participação é gratuita mediante inscrição prévia junto do município de Vidigueira ou da Junta de Freguesia de Selmes. As ruas da cidade de Santiago do Cacém recebem nos dias 3 e 4 de julho um fim de semana dedicado ao comércio local. A iniciativa inclui promoções e horários alargados nas lojas aderentes, animação de rua, música ao vivo, atuação de discotecas móveis, espaços de gastronomia e provas de produtos. A abertura está a cargo da fanfarra da Associação Humanitária dos Bombeiros Mistos de Santiago do Cacém. Junto ao mercado municipal, os animadores musicais Lage e Camachos atuam a partir das 19 horas, nos dias 3 e 4 de julho, respectivamente. Os espetáculos de Linhas Cruzadas e de Paulo Fragoso começam à meia-noite. O programa inclui ainda atuações da Escola de Música da Sociedade Recreativa Filarmónica União Artística de Santiago do Cacém, de animadores musicais, bem como animação de rua. A iniciativa reúne cerca de 100 comerciantes, artesãos e associações distribuídos por várias ruas e praças da cidade. A iniciativa é organizada pela Câmara Municipal de Santiago do Cacém, em parceria com a Associação de Comércio, Indústria, Serviços e Turismo do Distrito de Setúbal, Santiago do Cacém, e a Junta de Freguesia da União das Freguesias de Santiago do Cacém, Santa Cruz e São Bartolomeu da Serra. A candidatura do Baixo Alentejo à Cidade Europeia do Vinho 2026 e o projeto internacional Carnes do Baixo Alentejo do Montado ao Mundo foram apresentados esta semana no Consulado-Geral de Portugal, em Sevilha. A iniciativa contou com a presença da Consul-Geral de Portugal em Sevilha, do Presidente da Turismo do Alentejo, do Presidente do NERB, do Presidente do Conselho Intermunicipal da Comunidade Intermunicipal de Baixo Alentejo e do Presidente da Câmara Municipal de Beja. Durante o encontro foram promovidos os vinhos, as carnes de raças autóctones e os produtos gastronómicos do Baixo Alentejo. A iniciativa pretende reforçar a divulgação da região nos mercados internacionais, incentivar a cooperação entre entidades e empresas e valorizar o território enquanto destino turístico e produtor de produtos de qualidade. O município de Mértola tem abertas até ao dia 14 de agosto as candidaturas ao apoio destinado ao exercício da atividade de caçador. De acordo com o comunicado, a medida dirige-se aos caçadores do concelho e pretende apoiar a prática da atividade mediante a apresentação da respectiva candidatura dentro do prazo estabelecido. Os interessados podem entregar a candidatura presencialmente no Gabinete de Atendimento Municipal ou enviá-la por correio eletrónico para os serviços do município. Para instruir o processo, é obrigatória a apresentação do comprovativo de pagamento da carta de caçador e da licença de uso e porte de arma de classe D. O programa de atividade física Agita no Verão regressa a Castro Verde a partir de 6 de julho, com mais uma edição dedicada à promoção de hábitos de vida saudáveis através da prática regular de exercício físico. Durante os meses de verão, o programa inclui aulas de preparação física às segundas e quintas-feiras, entre as 19h15 e as 20h, no Estádio Municipal 25 de Abril, complementadas por sessões pontuais de exercício na água. A participação é gratuita mediante inscrição semanal, que deve ser efetuada até ao dia anterior ao início das aulas de cada semana. Os participantes devem levar colchão, toalha e água para as atividades, de acordo com a entidade promotora. O Cineteatro Caridade reabre no próximo dia 4 de julho, em Moura, com sessões de cinema ao fim de semana. Estão previstas duas sessões semanais, ao sábado e ao domingo, pelas 21h30. No primeiro fim de semana, nos dias 4 e 5 de julho, a entrada será gratuita mediante levantamento de bilhete na bilheteira do Cineteatro Caridade, que abre a partir das 20 horas. O equipamento foi recentemente alvo de obras de melhoria promovidas pela Câmara Municipal de Moura, no investimento de cerca de 400 mil euros, que incluiu a instalação de um novo sistema de climatização e de novo equipamento de projeção digital. O Castelo de Noudar, no Conselho de Barrancos, recebe no dia 18 de julho a iniciativa Sob as Estrelas de Noudar, que alia património, vinhos, gastronomia e observação do céu. A atividade decorre entre as 18 e a 1 da manhã e inclui provas comentadas de vinhos do Baixo Alentejo, degustação de produtos regionais e conversas dedicadas ao sol e ao céu noturno. O programa contempla ainda a observação solar durante a tarde e, após o pôr do sol, a observação da Lua, de Vênus e do céu estrelado, orientada pela equipa da Dark Sky Alqueva. A iniciativa pretende valorizar o património e os produtos do Conselho de Barrancos, proporcionando uma experiência que combina cultura, natureza e astronomia. Os bilhetes encontram-se à venda na plataforma de venda de bilhetes da iniciativa. Eu, Maria Serafim, estou de volta para o Telion Informação com as notícias locais e da região às 15 horas. 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
10: Boa tarde, são 13 horas.
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8: Boa tarde, são 14 horas.
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0: 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Boa tarde, são 15 horas. 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
7: Boa tarde, são 15 horas. Passamos já a seguir ao terceiro TLA Informação do dia, com as notícias locais e regionais. A Associação Humanitária dos Bombeiros Voluntários de Vidigueira recebeu ontem, na Vidigueira, a Reunião Técnica Operacional de Comando, que junta, no final de cada mês, os comandantes dos Corpos de Bombeiros da Sub-Região do Baixo Alentejo e o Comando Sub-Regional de Emergência e Proteção Civil do Baixo Alentejo. O encontro teve como objetivo a partilha de informação, a coordenação operacional e o reforço da articulação entre as diferentes entidades do sistema de proteção e socorro. A reunião contou com a presença dos elementos de comando dos Corpos de Bombeiros da Sub-Região do Baixo Alentejo, do Comandante Sub-Regional de Emergência e Proteção Civil e, pela primeira vez neste tipo de reunião, na sub-região do 2º Comandante Regional de Emergência e Proteção Civil do Alentejo. Na sua intervenção, o 2º Comandante Regional destacou o trabalho desenvolvido no terreno, sublinhando a cooperação entre as entidades envolvidas e a importância destas reuniões na coordenação operacional. A Associação Humanitária dos Bombeiros Voluntários de Vidigueira agradeceu ainda a colaboração da Junta de Freguesia de Vidigueira na cedência das instalações e apoio logístico, bem como a todos os participantes pelo contributo para o desenvolvimento do encontro. O Comando Territorial de Beja divulgou o balanço da atividade operacional realizada entre 22 e 28 de junho no Distrito de Beja. Durante este período foram efetuadas 13 detenções. Entre elas destacam-se 8 por condução sob o efeito de álcool, 3 por condução sem habilitação legal, 1 por permanência ilegal em território nacional e 1 por resistência e coação sobre funcionário. No âmbito das apreensões foram apreendidas 6 doses de haxixe, 1 viatura e 1 telemóvel. Na fiscalização rodoviária foram detectadas 191 infrações. As mais frequentes dizem respeito à falta de inspeção periódica obrigatória, com 26 casos, infrações relacionadas com a iluminação e sinalização, com 22, e infrações relativas a tacógrafos, com 19 casos. Foram ainda registadas 11 infrações por excesso de álcool e 9 por excesso de velocidade. Quanto à sinistralidade rodoviária, foram registados 47 acidentes, dos quais resultaram 0 mortos, 5 feridos graves e 18 feridos leves. Na fiscalização geral foram detectadas 6 infrações, sendo 3 no âmbito da Polícia Geral e 3 relacionadas.

relacionadas com a proteção da natureza e do ambiente. A central de compras da Comunidade Intermunicipal do Baixo Alentejo atingiu a marca das 200 adjudicações, reforçando a sua atividade na contratação pública agregada. De acordo com os dados divulgados pela Comunidade Intermunicipal do Baixo Alentejo, já foram adjudicados contratos no valor de 40,7 milhões de euros, com uma poupança de 3,4 milhões de euros para as entidades aderentes. A plataforma reúne atualmente 237 fornecedores registados e presta apoio a 37 entidades. Em janeiro deste ano, a central de compras registava 182 adjudicações e 38,7 milhões de euros em contratos celebrados. Desde então, os indicadores continuaram a crescer até aos atuais 200 procedimentos adjudicados. Entre os acordos mais recentes estão os concursos para o fornecimento de combustíveis rodoviários, gás, veículos elétricos para transporte de passageiros e materiais destinados a obras públicas. Segundo a Comunidade Intermunicipal do Baixo Alentejo, este crescimento acompanha o aumento da adesão de entidades públicas de várias regiões e contribui para reduzir custos, simplificar procedimentos e melhorar a gestão dos recursos públicos. A Unidade Local de Saúde do Litoral Alentejano promove, nos dias 13 e 14 de julho, um rastreio de saúde visual infantil no Centro de Saúde de Odemira. A ação é dirigida a crianças nascidas entre 2022 e 2024, inscritas na Unidade de Cuidados de Saúde Personalizados de Odemira, e tem como objetivo detectar precocemente alterações da visão que possam afetar o desenvolvimento infantil. Durante o rastreio, poderão ser identificados problemas como ambliopia, também conhecida como olho preguiçoso, estrabismo, miopia, hipermetropia e astigmatismo, permitindo um encaminhamento atempado para avaliação e tratamento quando necessário. A Unidade Local de Saúde do Litoral Alentejano apela aos encarregados de educação das crianças abrangidas para que compareçam nas datas indicadas, reforçando a importância da detecção precoce de problemas visuais para a saúde e para o desenvolvimento das crianças. No âmbito do projeto Uruan, realizou-se uma visita técnica ao edifício piloto de Cuba, com a participação dos parceiros do projeto do município de Cuba, da Iridra e da Terracel. A iniciativa teve como objetivo acompanhar a implementação das soluções baseadas na natureza e avaliar o funcionamento destas infraestruturas no terreno. Durante a visita, decorreu uma sessão de formação dirigida aos técnicos do município de Cuba. A ação incidiu sobre o funcionamento do sistema, os procedimentos de operação e manutenção, a monitorização e a identificação de eventuais anomalias, com vista a garantir a gestão destas soluções a longo prazo. A Petrogal e a Câmara Municipal de Sines renovaram o protocolo de apoio ao movimento associativo e às instituições do concelho. O acordo dá continuidade ao protocolo celebrado em 2023 e define os apoios para 2026, num valor total de 230 mil euros, distribuídos por 24 entidades. Segundo a Petrogal, o objetivo é apoiar os projetos nas áreas social, ambiental, educativa, científica e cultural, contribuindo para o desenvolvimento da comunidade de Sines. Durante a cerimónia, o presidente da Câmara Municipal de Sines, Álvaro Beijinha, destacou a importância do movimento associativo e do apoio das empresas ao desenvolvimento do concelho. Já a diretora de refinação da Galp Energia, Cristina Cachola, sublinhou a importância da unidade para a economia nacional, regional e local, referindo que a colaboração com a comunidade faz parte da estratégia da empresa. A Junta de Freguesia de Aljustrel informa que, nas últimas semanas, realizou um conjunto de trabalhos de manutenção em vários pontos da freguesia. As intervenções incluíram a recolha de resíduos, limpeza urbana, manutenção e tratamento de espaços verdes, limpeza de infraestruturas e sarjetas, pintura de espaços públicos e pequenas reparações. A autarquia de Aljustrel refere que a freguesia tem uma área alargada e que os trabalhos continuam a decorrer com prioridade para as situações consideradas mais urgentes. Nas próximas semanas está previsto o reforço das

0: ações de embelezamento dos espaços verdes e a aplicação de massas frias em ruas e estradas que necessitam de intervenção. Beja recebeu a 5ª edição do Festival Nacional da Canção Rural no Pax Júlia Teatro Municipal, num evento dedicado à música e à valorização da cultura do mundo rural. A iniciativa foi organizada pela Associação de Municípios Portugueses do Vinho, em parceria com o município de Beja, e contou com a participação de representantes de 11 municípios, nomeadamente Arcos de Valdevez, Beja, Borba, Cantanhete, Chamusca, Mielhada, Melgaço, Palmela, Ponte de Lima, Rio Maior e Vila Verde. O festival teve como objetivo valorizar a tradição, a criatividade e a identidade do meio rural através da música. O júri foi composto por representantes de várias entidades ligadas ao setor cultural e ao território. Foram atribuídos os seguintes prémios principais. Primeiro lugar para Antíqua Roda da Vindima, de Vila Verde. Segundo lugar para Mafarricos Abra Roda, de Ponte de Lima. E terceiro lugar para a Associação RBF Terra que Dá Fruto, de Borba. Nos prémios especiais destacou-se a melhor interpretação atribuída a Joana Silva, a melhor música a Luís Espinho, de Beja, e a melhor letra ao tema Roda da Vindima. A noite contou ainda com atuações de vários artistas convidados, incluindo projetos musicais do Conselho de Beja e vencedores de edições anteriores do festival. A Biblioteca Municipal de Sines leva novamente os livros até à Praia Vasco da Gama com a iniciativa Bibliopraia e Centro Azul, que decorre entre amanhã e dia 31 de agosto. Ao longo deste período, o espaço disponibiliza empréstimo de livros, jornais e revistas, bem como jogos, oficinas e atividades dirigidas a várias idades. Estão também disponíveis ações de informação turística. Enquanto Centro Azul, o espaço promove ainda ações de sensibilização ambiental com o objetivo de incentivar comportamentos mais sustentáveis junto dos veraneantes. A Bibliopraia funciona de segunda a sábado, entre as 10 e as 13 horas e entre as 15 e as 19 horas, na Praia Vasco da Gama, em Sines. A participação é gratuita. O último tele à informação de hoje com as notícias locais e da região será pelas 18 horas, comigo, Maria Serafim. 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
6: Boa tarde, são 16 horas. 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
8: Boa tarde, são 17 horas.
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7: Boa tarde, são 18 horas.
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9: Boa tarde, são 18 horas. Passamos já de seguida ao último TLA Informação de hoje, com as notícias locais e da região. A Câmara Municipal de Aljustrel, em parceria com o Instituto Português do Desporto e Juventude, deu início ao programa Voluntariado Jovem para a Natureza e Florestas. A iniciativa decorre durante o período de férias escolares e pretende ocupar jovens com atividades de serviço à comunidade, com especial enfoque na vigilância ativa contra incêndios florestais e rurais. Os participantes são colocados em locais estratégicos e com boa visibilidade, onde contribuem para a detecção precoce de situações de risco, alertando também a importância da proteção da natureza, das florestas e dos ecossistemas. O programa decorre até ao final de julho e envolve semanalmente 4 jovens, distribuídos por 2 turnos diários entre as 9 e as 17 horas, de segunda a sexta-feira, com uma duração diária de 3 horas. Os participantes recebem uma bolsa diária no valor de 13 euros. A Assembleia Municipal de Alvito reúne hoje, pelas 20h45, para a realização da 3ª Sessão Ordinária em Alvito. Da ordem de trabalhos fazem parte a apreciação do acordo de delegação de competências entre a Câmara Municipal de Alvito e o Agrupamento de Escolas de Alvito, a alteração ao mapa de pessoal de 2026 e a manutenção pelo município de parte do conjunto de competências atualmente exercidas. Os eleitos vão ainda analisar as propostas de transferência de competências para a Junta de Freguesia de Vila Nova de Baronia e para a Junta de Freguesia de Alvito. A sessão termina com a apreciação e aprovação da ata em minuta. A Junta de Freguesia de Vila Nova de Milfontes, no concelho de Odmira, em articulação com a Bilital, procedeu ao reforço da rede de ecopontos na zona da Ribeira da Azanha. A intervenção resulta de um pedido dos moradores desta área, que também serve de acesso à Praia dos Aveiados. Tratando-se de uma praia natural, não vigiada e sem classificação como água balnear, é feito um apelo aos utilizadores para que depositem os resíduos nos ecopontos existentes, no regresso da praia, contribuindo para a preservação do espaço e do meio envolvente. O Instituto Politécnico de Beja obteve a acreditação institucional da Agência de Avaliação e Acreditação do Ensino Superior, válida por 6 anos. De acordo com o Instituto, a Comissão de Avaliação Externa conclui que foram cumpridas todas as condições e recomendações definidas na avaliação institucional, atribuindo a acreditação sem qualquer condicionamento. O resultado reconhece o trabalho desenvolvido nas áreas do ensino, da investigação, da inovação e da cooperação internacional, reforçando a confiança no projeto institucional do Politécnico de Beja. A acreditação tem a validade de 6 anos. A Câmara Municipal de Santiago do Cacém está a promover o 10º concurso de fotografia sob o tema No Instante, um Novo Olhar, que decorre até ao dia 31 de julho. A iniciativa tem âmbito internacional e destina-se a todos os que residam ou visitem o Conselho de Santiago do Cacém, desafiando os participantes a captar, através da fotografia, diferentes perspectivas do território, incluindo património, paisagem, cultura, gastronomia e vivências locais. Serão atribuídos 3 prémios principais. O primeiro no valor de 500 euros, o segundo no valor de 300 euros e o terceiro no valor de 200 euros. O júri poderá ainda atribuir menções honrosas ou selecionar trabalhos adicionais para a exposição coletiva. O comunicado avisa que resultados serão divulgados na última quinzena de agosto. Todos os participantes receberão certificado de participação. A candidatura do Baixo Alentejo à Cidade Europeia do Vinho 2026 e o projeto internacional Carnes do Baixo Alentejo do Montado ao Mundo foram apresentados esta semana no Consulado-Geral de Portugal, em Sevilha. A iniciativa contou com a presença da Consul-Geral de Portugal, em Sevilha, do Presidente da Turismo do Alentejo, do Presidente do NERP, do Presidente do Conselho Intermunicipal da Comunidade Intermunicipal do Baixo Alentejo e do Presidente da Câmara Municipal de Beja. Durante o encontro foram promovidos os vinhos, as carnes de raças autóctones e os produtos gastronómicos do Baixo Alentejo. A iniciativa pretende reforçar a divulgação da região nos mercados internacionais, incentivar a cooperação entre entidades e empresas e valorizar o território enquanto destino turístico e produtor de produtos de qualidade. No âmbito da responsabilidade social e do apoio às entidades associadas, o NERP, em Beja, divulgou uma iniciativa promovida pelo Centro de Paralisia Cerebral de Beja, instituição associada da associação. O evento, denominado Sunset by CPCB, realiza-se como um dos momentos de verão na região, reunindo música, gastronomia, provas de vinho e momentos de convívio e partilha. A iniciativa terá lugar nos jardins do Beja Park Hotel entre as 19 e as 23 horas, no dia 2 de julho. Esta edição conta com vários parceiros e entidades do Baixo Alentejo, Alentejo Litoral, Algarve e Lisboa, reforçando a ligação entre territórios, pessoas e experiências. O evento conta ainda com o apoio da Caixa de Crédito Agrícola Mútuo do Alentejo Sul e com a participação de 15 adegas que irão integrar a componente de prova de vinhos. De acordo com o comunicado, ao longo da noite estão previstos momentos de animação musical, serviço de cozinha e preparação de bebidas assegurados por diferentes intervenientes convidados. Esta iniciativa resulta do envolvimento da comunidade e dos seus parceiros, sendo cada participação um contributo para a continuidade do projeto e para a missão do Centro de Paralisia Cerebral de Beja. As pulseiras de acesso estão disponíveis digitalmente e nas instalações do centro. As ruas da cidade de Santiago do Cacém recebem nos dias 3 e 4 de julho o fim de semana dedicado ao comércio local. A iniciativa inclui promoções, horários alargados nas lojas aderentes, animação de rua, música ao vivo, atuação de discotecas móveis, espaços de gastronomia e provas de produtos. A abertura está a cargo da fanfarra da Associação Humanitária dos Bombeiros Mistos de Santiago do Cacém. Junto ao mercado municipal, os animadores musicais Lás e Camachos atuam a partir das 19 horas, nos dias 3 e 4 de julho, respectivamente. Os espetáculos de Linhas Cruzadas e de Paulo Fragoso começam à meia-noite. O programa inclui ainda atuações da Escola de Música da Sociedade Recreativa Filarmónica União Artística de Santiago do Cacém, de animadores musicais, bem como animação de rua. A iniciativa reúne cerca de 100 comerciantes, artesãos e associações distribuídos por várias ruas e praças da cidade. A iniciativa é organizada pela Câmara Municipal de Santiago do Cacém em parceria com a Associação de Comércio, Indústria, Serviços e Turismo do Distrito de Setúbal, Santiago do Cacém e a Junta de Freguesia da União das Freguesias de Santiago do Cacém, Santa Cruz e São Bartolomeu da Serra. O programa de atividade física Agita no Verão regressa a Castro Verde a partir de 6 de julho, com mais uma edição dedicada à promoção de hábitos de vida saudáveis através da prática regular de exercício físico. Durante os meses de verão, o programa inclui aulas de preparação física às segundas e quintas-feiras, entre as 19h15 e as 20h, no Estádio Municipal 25 de Abril, complementadas por sessões pontuais de exercício na água. A participação é gratuita mediante inscrição semanal, que deve ser efetuada até ao dia anterior ao início das aulas de cada semana. Os participantes devem levar colchão, toalha e água para as atividades, de acordo com a entidade promotora. Eu, Maria Serafim, estou de volta amanhã pelas 9 horas para o primeiro TLA Informação do Dia com as notícias locais e regionais. 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
0: Simbal, Comunidade Intermunicipal do Baixo Alentejo.
10: A Comunidade Intermunicipal do Baixo Alentejo avançou com um projeto piloto de transporte público flexível, também conhecido como transporte a pedido. Em entrevista, o primeiro secretário da Simbal, Fernando Romba, explica como vai funcionar este novo modelo e que impacto poderá ter na região. Começamos por se perguntar, afinal, o que é este novo serviço?
11: Ora, isto é um serviço de transporte flexível a pedido, que só é mobilizado caso haja reservas, e o objetivo é complementar a oferta de transporte rodoviário de passageiros que existe para preencher as lacunas que foram detectadas no território. Foi um trabalho efetuado com os municípios, com os nossos 13 municípios, no âmbito de uma revisão que fizemos do nosso PAMUS, que é o Plano de Ação da Mobilidade Urbana Sustentável, e criámos um capítulo propositadamente dedicado ao transporte flexível para identificar o conjunto de percursos que irão funcionar agora num período experimental de 6 meses, a título gratuito, para os utentes, para depois se afinar e se ajustar às dificuldades ou às realidades que existam no território.
10: Como é que vai funcionar na prática?
11: Na prática, portanto, há um número verde que as pessoas utilizam para fazer a sua reserva, portanto têm que fazer a reserva até ao meio-dia do dia útil anterior à reserva, e falo aqui em dia útil por uma razão, porque também vai haver este serviço ao sábado em algumas das linhas, e portanto as pessoas têm que fazer sempre a reserva até ao meio-dia, e só no caso de haver reservas é que o serviço é mobilizado através do conjunto de táxis que têm contrato assinado connosco, e a pessoa irá fazer o percurso, pode logo reservar a ida e a volta. Imaginemos alguém que tem uma consulta de especialidade um sábado de manhã aqui no Hospital de Beja, faz a sua reserva a partir, por exemplo, de Alvito ou da Vidigueira, e faz logo a reserva, portanto, na volta, e funciona no fundo como se fosse uma carreira. Portanto, a pessoa tem que apanhar o táxi no lugar devido, portanto, na paragem devida, e é também deixada na paragem, aqui em Beja, junto ao hospital, ou aqui junto à GAR, portanto, temos duas paragens também. O mesmo se passará depois na volta, que haverá um horário fixo para o regresso, e a pessoa terá que estar nesse local para ser apanhada pelo taxista que irá fazer a viagem de regresso.
10: E quem é que pode utilizar este transporte?
11: Portanto, atualmente todas as pessoas de maiores de idade podem utilizar o transporte, portanto têm que fazer a reserva, e aqui há esta salvaguarda de facto dos maiores, porque não é possível do ponto de vista legal que os menores possam utilizar de per si este serviço, a não ser que tenham uma autorização escrita dos seus encarregados de educação, e portanto qualquer pessoa que faça a reserva pode utilizar o serviço, que reforço que é gratuito neste período de 6 meses, e depois será sujeito a uma taxa que está sempre abaixo do valor do táxi, portanto será similar ao valor que tivesse do bilhete do transporte público em princípio.
10: Só para termos uma ideia, quais são as principais vantagens deste transporte?
11: As principais vantagens é haver aqui um complemento de uma oferta pública que não existia. Portanto, nós somos a NUT3, que tem a maior área geográfica do país, e temos uma baixa densidade demográfica, portanto é completamente inviável termos uma rede de transporte público muito densa e muito preenchida, e nós, o que se passa aqui, passa-se também no interior todo o país, portanto temos uma oferta em período escolar e uma oferta totalmente distinta fora do período escolar. isto. Porquê? Porque muitos dos nossos alunos utilizam a rede de transportes públicos para se deslocarem para as suas escolas. Portanto, a ideia deste serviço é complementarmos essa oferta que existe, principalmente fora do período escolar e também em alguns locais em que não há acesso ao autocarro ou ao transporte público rodoviário de passageiros.
12: É um serviço novo e coloca-se esta questão. É um serviço complicado de usar?
11: Nós estamos tentando que seja o mais simples possível. Portanto, basta um telefonema com a identificação da pessoa, naturalmente com alguns dados que vão ser pedidos a primeira vez que a pessoa requisitou o serviço. Nós mobilizamos naturalmente os nossos municípios, que são aqui os primeiros parceiros, mas também as juntas de freguesia, porque temos também a percepção que muitos dos potenciais utilizadores do serviço são pessoas de baixa escolaridade e de idade mais avançada, que às vezes têm mais dificuldade em perceber como é que isto se pode processar. Portanto, o que nós sugerimos é que as pessoas se desloquem à sua junta de freguesia ou à sua Câmara Municipal para aí vos poderem ajudar a fazer a marcação. Basta um simples telefonema para o número que vai ser difundido, e está a ser difundido já, é um número, uma linha verde, e depois aí serão dadas as informações necessárias.
12: Fernando Romba, primeiro secretário da Simbal, explicou este projeto inovador que pretende melhorar a mobilidade do Baixo Alentejo através de um serviço mais flexível, acessível e ajustado às necessidades da população.
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Quem é que pensa em tudo, esfrega os olhos de cansado? 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
6: Boa tarde, são 19 horas.
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7: Boa noite, são 20 horas.
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5: Boa noite, são 21 horas. 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
5: Boa noite, são 22 horas.
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5: Boa noite, são 23 horas. 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
8: Boa noite. São 24 horas.
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1: 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Boa noite, é uma hora. 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